0: that you love me. That's it. She's boys.
1: Está bueno, está bueno, está bueno.
2: Los Backstreet Boys. Kevin, Kevin.
0: Chongo, ya, yeah, ya, yeah, ya. Yeah.
1: Eso.